0: Sorte é o homem que pergunta e a natureza responde. Que o divino faça um bom negócio com quem planta e tenha alma, o arado respaldando o fundo da casa e o quintal. A agricultura é biomassa, mas está escassa.
1: Ainda vorola.
0: Quem desmerece?
1: Ainda vorola.
0: Verão seu rosto.